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2: Olá, voltamos. É hora de ficar muito bem informado com mais uma edição do Info News desta quinta-feira. O Senado Federal aprovou o projeto de lei que proíbe o congelamento do orçamento das agências reguladoras federais. A proposta recebeu 51 votos favoráveis e agora segue para análise dos deputados na Câmara. A medida impede que os recursos dessas autarquias sejam cortados para o cumprimento das metas fiscais do governo. O novo texto expande a proteção para todas as atividades das agências, sem exigir uma fonte específica de financiamento. O Palácio do Planalto critica a mudança por entender que a proibição engessa e dificulta a gestão do orçamento público. Por outro lado, os defensores da proposta argumentam que a falta de verba prejudica a fiscalização de serviços essenciais. O Congresso já havia tentado aprovar essa mesma regra na Lei de Diretrizes Orçamentárias deste ano. O presidente Lula vetou a blindagem na ocasião, mas os senadores prometem articular a derrubada desse veto em breve. Daqui a pouco, mais informações aqui no Info News. Fique ligado.
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4: E estamos de volta por aqui do jeito que você gosta, da sua rádio favorita, Play Mix FM. É o seu programa Manhã da Play Mix, fazendo o maior sucesso. E já estamos de volta por aqui com mais música pra você. Obrigado pela sua sintonia.

0: 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E a dupla Zé Neto e Cristiano vai cair água.
1: Nunca Rio Preto. Chega Arnaldo e Zé Neto e Cristiano junto e misturado, hein?
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pra galera do bairro Constantino acompanhando a nossa programação nessa manhã mais que especial. Você do Pantanal, você ligadinho com a gente no bairro Sibéria, você da capital, de Brasileia, de todos os municípios do estado do Acre. E lembrando também pra você que a Rádio Play Mix é uma rádio nacional ouvida em todos os municípios do Brasil. É, tá fazendo o maior sucesso e eu só tenho a agradecer a cada um de vocês que acompanham a Rádio Play Mix FM e que é ouvinte fiel. Vamos curtir mais música boa? Aumenta o volume.

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1: 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Eu vou agora para um rápido intervalo comercial. Daqui a pouco eu volto. Não sai daí.
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0: Gustavo Lima, e eu também estou ligado com vocês aqui na melhor.
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13: Olá, voltamos com mais uma edição do Info News, deixando você muito bem informado nesta quinta-feira. Esperar sobrar dinheiro no fim do mês para começar a investir é um erro muito comum entre os brasileiros. Os especialistas recomendam inverter essa lógica, separando uma parte da renda logo que o salário cai na conta. Uma das estratégias sugeridas para organizar as finanças é a famosa teoria dos três potes. Esse método divide o orçamento da família entre os gastos diário, a reserva de emergência e os planos futuros. A regra de bolso mais conhecida prevê o uso de 60% do salário para despesas correntes. O restante é dividido em 30% para segurança e 10% para investimentos de longo prazo. O mais importante desse processo é criar o hábito de guardar um valor regularmente todo mês. Mesmo que o potencial inicial seja pequeno, a constância é o segredo para garantir uma boa saúde financeira. Daqui a pouco eu volto com a última edição desta quinta do Info News. Fique ligado.
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14: De volta por aqui com o seu programa Manhã da Play Mix. Fala pra mim aqui no WhatsApp o que você tá achando da programação, o que devemos melhorar. Fala o que tá achando da nossa Rádio Play Mix FM. É, a Rádio Play Mix FM é o mix perfeito pra sua vibe. E eu quero você participando aqui comigo na Rádio Play Mix FM pelo nosso WhatsApp. 6899-86-5059. Chama no WhatsApp.
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14: É sucesso, hein? A Play Mix FM, você fala comigo no WhatsApp, pede a música e ainda recebe um alôzão. É isso aí, chama no WhatsApp, fala comigo e vamos curtir música boa por aqui.
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Uma galera mandando mensagem no WhatsApp, muito obrigado pela sua participação aqui comigo, viu? Um alusão todo especial pra você, um beijo no coração, continua com a gente curtindo muita música boa por aqui.

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2: A sua melhor sintonia, a sua melhor programação. Estamos ao vivo pra você hoje, quinta-feira, 18 de junho de 2026. Agora 11 horas e 19 minutos. Bom dia. Zé.

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0: A sua melhor sintonia, Play Mix FM, com você, transmitindo para todo o Brasil, diretamente do estúdio oficial em Chapuri, Acre, Brasil. Eu sou o Guilherme Valadão e sigo por aqui te fazendo companhia nessa quinta-feira espetacular. E aí, me fala como é que tá sendo a sua manhã. Tá boa demais? Fala pra gente aqui no nosso WhatsApp, 689-9986-5059. Estamos ao vivo, então você pode pedir sua música que eu vou tocar nesse exato momento pra você aqui na sua melhor sintonia, a Play Mix FM, o mix perfeito pra sua vibe.
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0: 11:23. 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
0: Vai mandando a sua mensagem pra mim, vai pedindo a sua música que eu vou tocar agora aqui pra você, na sua melhor sintonia. Quero mandar um alusão pra você sintonizado com a gente em Chapuri, você em Brasileia, tem gente na sintonia em Barueri, em São Paulo. Obrigado pela sintonia, é a Rádio Play Mix FM, o mix perfeito pra sua vibe.
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0: A gente segue por aqui com a melhor música pra você, tá chegando ele, Zé Felipe, Ruim de Coração.

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2: A sua melhor sintonia é a Play Mix FM, o mix perfeito pra sua vibe nessa manhã espetacular de quinta-feira, caminhando para o finalzão de semana. Muito obrigado pela sua sintonia, você acompanhando a Play Mix FM em todo o Acre, em todo o Brasil. É a rádio mais bem planejada nessa modalidade de rádio 3.0, 100% digital. Olha a qualidade de áudio da nossa transmissão, não é mesmo? Batendo com qualidade a transmissão para você, comparada às FMs tradicionais, não desmerecendo, mas a gente trabalha para levar alta qualidade para você em transmissão. Estamos há mais de um ano no ar, mas ainda aprendendo, ainda em fase de teste. Retransmitindo para você em várias plataformas, mais de 30 parceiros retransmitindo para o Brasil e também parceiros internacionais. E é por isso que muitas pessoas fora do Brasil, muitos brasileiros que moram em outros países acessam a Play Mix FM com facilidade. É recorde de audiência, mais de 200 mil sintonia por mês. É a Play Mix FM, é o mix perfeito pra sua vibe.
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2: Quero agradecer você sintonizado com a gente em qualquer lugar que seja, tá bom? 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
2: E aí, é só aumentar o som e curtir. Tá chegando mais uma música boa por aqui.
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1: Play Mix FM, agora são.
0: No Acre, 11:33, pelo horário de Brasília, 1:33. A gente segue por aqui com a sua música boa, Maiara e Maraíza. Vai lá, chegando por aqui, animando ainda mais a sua manhã do Acre e a sua tarde em todo o Brasil. Sim.

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1: E é isso aí, pessoal. Vamos encerrando por aqui o nosso Manhã da Playmix desta quinta-feira. Muito obrigado pela sua sintonia. Amanhã a gente tá de volta. Tá chegando aí a sexta-feira, não é? Continua com a gente durante a tarde aqui na Playmix FM. Tem programação, tem música boa, tem informação, tudo do bom e do melhor aqui na sua rádio favorita. Amanhã eu estou de volta a partir das 10 da manhã, pessoal. Até amanhã.
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5: Hoje é quinta-feira, 18 de junho de 2026. Eu sou Jéssica Mendes e está no ar o Radar Cristão. O povo Ngandela, em Angola, viveu um momento marcante durante uma visita missionária de Ana Paula Valadão, Gustavo Bessa e seus filhos. A família esteve em uma aldeia na província do Bié e encontrou moradores celebrando a fé com louvores, danças e muita emoção. A comunidade já foi considerada de difícil alcance para o Evangelho, mas recebeu a equipe com alegria e acolhimento. Durante a missão, os visitantes passaram por casas da região, participaram de um culto ao ar livre e compartilharam mensagens cristãs com os moradores. Um dos momentos mais fortes foi ouvir canções na língua Nganguela falando sobre a volta de Jesus e a entrega da vida a Deus. As letras emocionaram os missionários por mostrarem esperança, gratidão e uma fé simples, vivida com intensidade por adultos e crianças. Antes da despedida, famílias ofereceram frutos da colheita e presentes como forma de carinho à equipe. Para os missionários, a experiência mostrou a força da mensagem cristã entre diferentes povos e a alegria de uma comunidade que celebra sua fé. Fique ligado, em instantes tem mais Radar Cristão.
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0: você bem.
1: Play Mix FM, agora são
2: 11:59.
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3: Seja muito bem-vindo, começando por aqui mais um Worship Inbox. Prazeraço Johnny Silva, hoje quinta-feira, 18 de junho de 2026. Muitos louvores estão chegando aqui nas nossas playlists pra você, pra te edificar aí, com certeza vai falar bem mais alto ao seu coração. Vem comigo, tá? E você pode participar com a gente através das redes sociais, do WhatsApp, do nosso aplicativo também tem como você participar aqui da nossa programação. Ah, tá chegando aqui o Ministério com Cristo, vem nos encher. Todos os dias nós temos que fazer essa oração aí, né? Para que Deus venha nos encher a cada instante. É o nosso Worship Inbox.

você ouvindo aqui no nosso Worship Box, Davi Fernandes com Cultura do Céu, e antes você ouviu Matheus Rizzo. Ah, que maravilha, né? Muitos louvores maravilhosos. Tá chegando aqui Ministério Sai da Tua Tenda com a canção Sai da Tua Tenda.

0: Você ouvindo Toque no Altar, bendito eu serei. E antes você ouviu também o Ministério Sai da Tua Tenda com a canção Sai da Tua Tenda. Vamos para um breve break comercial, mas já já eu tô de volta.
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1: Play Mix FM, agora são
2: 12:32.
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12: Uma ação evangelística no sertão nordestino levou ajuda e mensagem cristã a famílias do interior do Rio Grande do Norte. O trabalho foi realizado pelo grupo Metanoia Confraria de Homens, junto com o evangelista Bruninho Lima, em visitas de casa em casa. Durante uma dessas visitas, os missionários encontraram um homem que enfrentava uma decisão grave naquele dia. Ele contou que havia recebido uma proposta de R$10 mil e uma pistola para matar uma pessoa, mas ainda pensava no que faria. Ao ouvir a mensagem sobre Jesus, o homem desistiu do crime e decidiu se reconciliar com Cristo. Para os evangelistas, a chegada até aquela casa aconteceu no momento certo e evitou uma tragédia que poderia destruir mais de uma vida. A missão também alcançou Luísa e Bruno, casal que aceitou a fé cristã durante a passagem dos missionários pela comunidade. Os dois quiseram se batizar imediatamente e, sem piscina no local, receberam o batismo com água de um pote, em um gesto simples de novo começo. Entre decisões que mudaram destinos e demonstrações públicas de fé, a ação terminou com histórias que seguem repercutindo na região. Encerramos mais um Radar Cristão. Eu sou Jéssica Mendes, volto amanhã com mais notícias para você. Deus abençoe e até lá.
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14: Chegando por aqui mais uma super sequência aqui no nosso Worship Inbox. Seja muito bem-vindo, tá? Você que ligou o radinho agora, fique com a gente aqui grudadinho. Chegando por aqui o Juninho Black, És Tudo. Muito mais louvores tocam aqui na nossa rádio.

Você ouvindo Lucas Agostinho, Sião, passou por aqui também o Ministério Atitude, aqui no nosso Worship Inbox. Qual louvor que você gosta de ouvir? Já tocou? Não tocou ainda? Ah, só você entrar nas nossas redes sociais aí, pelo nosso WhatsApp aqui da nossa rádio e fazer a nossa programação, tá bom? Seja muito bem-vindo. Por aqui continuamos com mais louvores pra você. Vamos juntinhos!

0: nosso Worship Box, trazendo só as melhores pra você. Melhor do louvor, da adoração, você ouve aqui na nossa rádio. Você ouvindo aí, Corin, é pra finalizar aqui o nosso Worship desta quinta-feira. Quero agradecer pela sua sintonia, tá bom? Você que ficou juntinho com a gente, mas o nosso Worship volta amanhã no mesmo horário aqui na nossa rádio, tá bom? Fique aí, porque tá chegando uma atração maravilhosa aqui, que Deus vai continuar falando com você. Que Deus continue te abençoando e até amanhã, se Deus quiser. Tchau, tchau!
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3: Mix FM, agora são
4: 1:02.
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1: Boa tarde pra você. Quinta-feira chegou. E aí, como que você está? Tudo bem? Tudo bacaninha? Me conta aqui, tá bom? Prazeraço, Johnny Silva. Hoje, 18 de junho de 2026. Vamos que vamos. Começando por aqui mais uma tarde mais que demais. Os maiores sucessos, os maiores artistas vão passar por aqui, com certeza. Hoje, quinta-feira, quase finalzão de semana, né? Muita gente já naquele embalo aí, naquela animação total, mas muita gente também trabalhando e curtindo a nossa rádio, curtindo a nossa programação. E tá chegando por aqui eles que são pipocos aí, sucessos em todo o Brasil. Estou falando do Danilo e Davi. Aqui na nossa tarde mais que demais, você vai curtir o Fumo da Noite. É legal.

você curtindo por aqui só as melhores, tá aí o Alok e a Live. Ah, antes você curtiu aqui o Gustavo Mioto, Eu Fujo. Tá chegando por aqui o Gustavo Lima. Vem comigo, tá? Ah, enquanto isso você pode participar com a gente aqui nas redes sociais, pelo nosso WhatsApp, pelo nosso site, pelo nosso aplicativo também, tá bom? Essa é a nossa tarde mais que demais.

0: Essa é a nossa tarde mais que demais. Mudou o texto com Danilo e Davi aqui na nossa programação. E antes você curtiu Guilherme Arantes, Cheia de Charme. Você relembrando aqui na nossa programação. E já já tem mais.
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9: Uma ótima tarde pra você. Você está no lugar certo, na hora certa, curtindo as melhores músicas. É a nossa tarde mais que demais. Chegando por aqui, o Diego e Victor Hugo, entregador de flores.

devia ser proibido, né? Ah, estou falando aqui da música do Henrique Juliano. Passou por aqui o Leonardo, Liga Lá em Casa. Tudo isso aí na sua tarde, na nossa tarde gostosa aqui. É a nossa tarde mais que demais. Tá chegando por aqui a Rita Ora, Esque.

0: aos pipocos do Brasil, Israel e Rodolfo, arruma um bom. Você curtiu aqui também, Simone Mendes, Me Ama ou Me Larga. Já já tem mais pra você aqui na nossa tarde.
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3: Playmix FM, agora são
4: 1h50.
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0: Nosso terceiro bloco chegando por aqui com mais músicas pra você. Prazeraço, Johnny Silva. Enquanto isso, dá tempo você participar com a gente, tá bom? Pelas nossas redes sociais, pelo nosso WhatsApp, pelo nosso site. Tá chegando por aqui Glória Groove, nosso primeiro beijo.

0: Quem gostou faz barulho! Muito obrigado, gente. Muito obrigado!
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você ouvindo aqui na nossa tarde o Traia Véia, lugar mais triste do mundo. Ah, com certeza não é aqui na nossa tarde mais que demais, né? Só o nome da música mesmo. Antes você curtiu aqui a Carol Bianzin, aqui na nossa programação. Tá chegando o Zé Neto e Cristiano.

0: Finalizando por aqui mais um bloco com muita música pra você. Tá aí o Menos é Mais, Coração Partido. Você ouviu aqui antes o Skank. Vamos para um breve intervalinho comercial, mas já já estarei por aqui de volta.
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4: Playmix FM, agora são
5: 2:18.
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5: Chegando por aqui mais um Pisanejo. Seja muito bem-vindo aonde quer que você esteja, no seu trabalho, na sua casa, na fazenda, no clube, na praia, onde quer que você esteja aí curtindo a gente. Muito obrigado, tá bom? Pelo carinho, tá começando por aqui. Nesta quinta-feira maravilhosa, quase finalzão de semana, hoje 18 de junho de 2026. Gente, o ano tá passando rápido, né? Que é isso? Estamos aí nas festas juninas. É isso mesmo?

quinta-feira mais animada do Brasil, com o melhor ouvinte do Brasil, na melhor rádio do Brasil, com a melhor programação do Brasil. Que maravilha! Você curtindo aí? O Jorge Henrique Rodrigo, de Copo em Copo, passou por aqui também, da Ilara com Gustavo Lima. Ah, e por aqui continua, tá chegando o Israel e Rodolfo. Vamos juntos, né? Com a participação aí do Jorge Matheus, aqui no nosso Pisanejo.

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0: palmas pra Luísa, Matheus e Cauã.
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1: Vamos brindar, senão vai dar azar, né, meu filho?

0: sabe?
1: Lucas Louco, Thiago Brava, aqui na nossa programação. Antes você ouviu aí o Denis com a Ana Castela e o MC GW. Já já tem mais.
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5: Play Mix FM, agora são
6: 6h25.

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7: 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De volta com muito mais.
8: Felipe Amorim com MC Bruno Alves aqui na nossa programação.